0: meu Deus do céu, mais uma novidade aqui no nosso Arena Sertaneja, João Gomes, deusa minha. E você, povo lindo, gostou desse modão bonitão? Só aqui na nossa rádio, né, gente? Sempre trazendo do bom e do melhor pra você. Teve Zé Neto Cristiano e, claro, tem sempre você mandando aquele aluzinho. Já ligou pra cá? Já participou? Tô esperando, hein? Conta pra gente de onde você tá ouvindo a nossa rádio. Eu vou ficar muito feliz pra mandar aquela alusão.
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6: 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Confira agora a hora certa. 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
7: 10:03.
0: E aí? Vem com a gente.
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0: Opa, tô de volta, hein? Esse é o nosso Arena Sertaneja. Como é que você tá, meu amigo? Como é que você tá, minha amiga? Vem.
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1: 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Ai, ai, ai, bom demais, hein? Bom demais, Cleiton e Romário, eu sei tocar um violão, hein? Eu sei um pouquinho de nada, não, dá uma batidinha nas cordas ali, viu? Ó, daqui um cadinho tem mais sucesso, hein?
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6: Ativa.
7: 10:19.
1: E aí? Vem com a gente,
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1: Eita, coisa boa tá aqui juntinho com vocês, hein? Ó, beijo no coração de todo mundo. Vamos embora continuar por aqui, que agora tem Jorge Matheus, hein? Tudo em paz. Vem-se embora comigo.

0: jeito, hein?
1: Que pena, gente. Esse programa tinha que ter umas 4 horas no mínimo aqui na nossa programação, hein? Ó, um beijo no seu coração. Eu sou o Júnior Pinheiro, vou me despedindo de vocês. Segunda-feira a gente volta por aqui, tá bom? Bom final de semana, me segue lá no Instagram e também no meu canal no YouTube. Espero vocês, hein? Beijo, beijo, beijo, gente. Até lá, tchau!

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1: Estamos no ar com aquele clima de sextou. Hoje é dia 15 de maio, é Dia Internacional da Família. Meu amigo, minha amiga, valorize a sua família, ame os seus filhos, esteja com eles, momentos de qualidade, viva momentos importantes com a sua família, sabia? Ah, mas eu tenho que trabalhar, não tenho que estudar, não tenho que não sei o quê, não sei o quê, não sei o quê. O tempo passa, você fica velho, velha, e aí se arrepende porque não esteve com a sua família. Hoje é Dia Internacional da Família, eu já começo o programinha com essa reflexão rapidinha pra você. Sertanejaço tá no ar pra você curtir o melhor da música sertaneja no nosso sextou, e a primeira de hoje vem com Simone Mendes e Saudade Proibida.
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0: Diego, Victor Hugo, Tubarões, Cleiton e Romário não namora, e Emílio e Eduardo Barulho da Buzina, fechando aqui o nosso primeiro bloquinho, mas tem muito, muito, muito, muito mais.
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6: Significa que a Assembleia Legislativa do Estado de Goiás tem o selo máximo de transparência, respeito com o recurso do cidadão e da cidadã. 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
4: 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Confira agora a hora certa. 10h50. Aqui só rola o que é bom.
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0: Já tá de volta aqui no seu rádio, nosso sertanejaço com Marcos e Belucci e o tal do sonho de todo casal.

0: Zé Neto e Cristiano, Barulho do Foguete, Gustavo Lima, Proibido Terminar, Gustavo Mioto, Nada com Nada. E eu volto já.
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4: Olá, já voltamos com mais notícias. Faltam menos de 30 dias para a Copa do Mundo de 2026 e criminosos já aproveitam o interesse pelo campeonato para aplicar golpes com sites falsos da FIFA, incluindo versões em português. Ao menos 5 páginas fraudulentas foram criadas nas últimas semanas, segundo a empresa de segurança digital. Os sites têm versões em português e incluem até opções de ingressos para a partida entre Brasil e Marrocos, marcada para o dia 13 de junho. De acordo com as informações, os sites falsos são divulgados por meio de anúncios do Google, redes sociais, WhatsApp, SMS e até pelo e-mail. Kleber Ramos, direto da redação.
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1: Confira agora a hora certa.
0: 11:05.
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0: Super sexta pra você, meu povo. Sertanejaço tá de volta com João Bosco e Gabriel. Procedimento.
8: João Bosco e Gabriel.
9: E Marco Brasil Filho na pegada do agro.
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0: Anderson Hudson fã, Hugo Henrique Coração de Gelo. E é isso daí, é isso mesmo. Tá curtindo, tá gostando? Boa sexta, bom final de semana desde já pra você.
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8: Confira agora a hora certa.
6: Ativa.
0: 11:19.
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0: Super sexta pra você, meu povo. Este é o Sertanejaço de novo com Traia Véia. Eu não

0: Valeu!
1: Murilo Rufi desejando eu, Maiara e Maraísa, vai lá. Elis Juste, insônia da madrugada, muita gente tem preocupações, ansiedades. Tem que ver isso daí, né? Tem que tratar essas coisas, não acho que é normal, tá bom? Falando sério. E a gente volta em instantes.
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1: Confira agora a hora certa.
6: 11:33.
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1: 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Sertanejaço já tá de volta por aqui com César Menotti e Fabiano. Um sucesso de 2015.

0: Além da Vida, Luan Pereira, Orçamento com a Ana Castela. E o nosso programa volta já já, hein? Tem mais, tem muito mais.
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0: Confira agora a hora certa.
4: 11:46.
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0: Super sexta aí, ô sertanejado de plantão, que eu já voltei com Panda. Eu te seguro.
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0: Eduardo Costa que canta Sapequinha. Lucas Luco, Quando Deus Quer. Quando Deus quer, meu amigo, ninguém barra a mão dele, né? Quando ele abre uma porta, ninguém fecha. Quando ele fecha uma porta, ninguém abre. É isso daí. E a gente volta já.
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5: Confira agora a hora certa.
0: Meia-noite um.
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0: No Sertanejaço, último bloco desta sexta, tem Fred e Fabrício com...
7: Zero hora e um minuto. Zero hora e um minuto. Zero hora e um minuto. Zero hora e um minuto. Zero hora e um minuto. Zero hora e um minuto. Zero hora e um minuto. Zero hora e dois minutos. Zero hora e dois minutos. Zero hora e dois minutos. Zero hora e dois minutos. Zero hora e dois minutos. Zero hora e dois minutos. Zero hora e dois minutos. Zero hora e dois minutos. Zero hora

0: Jorge Matheus haverá sinais, João Bosco e Vinícius medida protetiva e o Luiz Henrique e o Léo cantaram Brincadeira Gostosa. Com essa, a gente encerra o nosso programa desta sexta do Dia Internacional da Família aqui no Sertanejaço. Dá um abraço na família aí em meu nome, tá bom? Fala pro pessoal, ó, o locutor da rádio mandou um abraço pra vocês. Tá certo? Combinado? Fiquem com Deus, bom final de semana e até o nosso próximo programa.
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2: Confira agora a hora certa.
0: 12:14.
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0: Essa foi a Lauana Prado cantando Escrito nas Estrelas. O Felipe e o Rodrigo cantaram Gosta de Rua. E a Yasmin Santos cantaram Saudade em Gotas. Fechando assim mais um bloquinho aqui do nosso programa. Tá tudo bem? Tá fazendo o que nesse final de semana? Conta pra nós daqui a pouquinho, tá bom? Voltamos já.
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1: Confira agora a hora certa.
2: Meia-noite e 28.
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4: E já de volta no seu rádio programa Festa Sertaneja, traz Guilherme Santiago pra não lembrar de mim.
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0: vai cantar bonito assim lá longe. Zezé de Camargo e Luciano.
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1: Confira agora a hora certa.
2: 12:41.
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4: Super fim de semana pra você, meu povo. Festa Sertaneja já tá de volta por aqui. Agora o som é deles ou dela. Dela. A nossa Paula Matos, Mulher de Chapéu.
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0: violão, João Pedro e o Cristiano cantaram Acordou Namorando, tivemos também Pedro Sanches e Thiago Corpão violão e Rayane e Rafaela Índole, fechando mais um bloco aqui do nosso Festa Sertaneja.
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1: Confira agora a hora certa. 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
0: 12:55.
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0: Festa Sertaneja tá de volta com Zé Henrique e Gabriel. Lá vem saudade.
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0: Luan Pereira apostar em você. Rio Negro e Solimões, o peão voltou e Elis Juste cantou Malabarismo. Na vida, muitas vezes, temos de fazer alguns malabarismos. Não é brincadeira não, hein? Fala sério. E o nosso programa Festa Sertaneja volta já.
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1: Confira agora a hora certa.
0: 1:09.
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0: Fala comigo, tô de volta no Festa Sertaneja, porque nem sempre aquilo que a gente vê é realmente o que é. Às vezes temos uma ilusão de ótica. Canta pra gente, Matheus e Cauã e Ana Castela.
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0: som do Gustavo Lima, Vagabundo com Luiz Fonsi. Leonardo mandou, me dê um sinal. E o nosso programa volta já já, não saia daí.
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1: Confira agora a hora certa.
0: 1h23.
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0: Festa Sertaneja tá de volta no seu final de semana. Enquanto você aproveita essa folga aí, o seu descanso, a gente vai tocando por aqui mais sucessos. E agora o som é do Panda, Eu Te Seguro.

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1: Henrique Juliano, última saudade. Marília Mendonça, segundo amor da sua vida. E Hugo Henrique, menina de ouro. Fechando mais um bloco do nosso programa. Aliás, o penúltimo de hoje aqui do Festa Sertaneja, que volta já já.
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2: Confira agora a hora certa.
1: 1:37.
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1: E pra fechar a nossa festa deste final de semana no Festa Sertaneja, tem um monte de modões aqui. A primeira vem com Luan Santana, Olho Marrom.
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0: Fechamos com Jorge Henrique e Rodrigo Bagunça Minha Vida. Júnior e César cantaram Cheiro de Culpado. Tivemos Israel e Rodolfo passando por aqui também com Não, Mas Quase. E o Eduardo Costa mandou forró no Chama Chuva. Começa a tocar, a chuva cai. Você vê como é que toca bem, né? É esse Chama Chuva aí, hein? Você já viu essas brincadeiras, né? Quando alguém começa a cantar ou tocar, não sabe cantar ou tocar muito bem, o pessoal fala, ih, tá chamando chuva. Daqui a pouco começa a chover. É brincadeira, né? Gente, bom final de semana. A nossa festa sertaneja fica por aqui. Super abraço, boa semana que vai começar. Fique com Deus e até mais.
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2: Muito bem, aperte o play, tá no ar, começando a partir de agora mais uma super edição do seu programa de fim de semana, o primeiro programa feito pelos ouvintes, é o seu Salada Musical. Prazer enorme por aqui, Dionelson Silva, te fazendo companhia nessa próxima hora. Pedidomusical.com.br é o site que você acessa e faz o seu pedido musical aqui pra nossa programação. Olha só, e hoje vamos trazer pra você o nosso DNA musical, vamos falar de uma música linda dos Paralamas do Sucesso. Então já a gente vai estar comentando a biografia, como surgiu essa música, um pouco da história dela. E a gente começa assim com o som do Zé Neto e Cristiano, Cadeira de Aço.
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0: Vitor e Léo, lembranças de amor, Gustavo Lima, morar nesse motel. Malta, diz pra mim as primeiraças que você conferiu aqui no seu Salada Musical. E a gente volta já já trazendo pra você aqui o nosso DNA musical.
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2: Confira agora a hora certa.
3: 2:07.
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0: Voltei com você e olha só, e vamos falar aqui aonde quer que eu vá, sucesso que foi lançado em 2002 pelos Paralamas do Sucesso e rapidamente se tornou um dos maiores sucessos da banda, consolidando-se como uma das músicas mais marcantes do pop rock brasileiro nos anos 2000 e é lembrada até hoje como um hino romântico e melódico, com grande presença em rádios e trilhas sonoras. Estamos falando aí de Paralamas do Sucesso, aonde quer que eu vá, que você confere a partir

Você Me Solta, Você Me Segura, ao som do Matheus Vargas com Kleber e Cauã, Desocupa, Pessoa Errada com Paulo e Natan e Mari Fernandes e ainda Chitãozinho e Chororó, Confidência, sucessos que você conferiu aqui no seu Salada Musical e a gente volta já.

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1: Confira agora a hora certa.
2: 2:23.
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3: Com você no seu final de semana, olha só, em pedirmusical.com.br é o site que você acessa, escolhe o Salada Musical e manda pra cá o seu pedido. E agora a gente confere o som da Lana Del Rey, Summertime, música que foi lançada em 22 de julho de 2012. E você confere agora.

0: foi verdade ou mentira, mas parece fake o som do Alexandre Pires com Maiara e Maraíza. Tivemos Leandro e Leonardo, relembramos, hein? Aonde foi que eu errei? E Mega Boys Dance a Lua, e a gente volta já.
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1: Confira agora a hora certa.
4: 2:42.
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0: É o Salada Musical que já está de volta no seu final de semana e aqui a gente toca de tudo um pouco, hein? Das mais recentes, as mais antigas, é na verdade uma mistura, né? Uma verdadeira salada. E aqui agora você confere o som de Hit, Menina Veneno.

Tocados Galícia, pra você tanto faz, que forró bacana, hein? E ainda Hit abrindo bloco aí com Menina Veneno, esses foram os sucessos que você conferiu e a gente volta na semana que vem trazendo muito mais pra você com mais uma super edição do seu Salada

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2: Bom fim de semana pra você que tá ligadinho junto com a gente em mais uma edição do nosso Mega Mix. Como é que passou a semana? Passou bem? Espero que sim, viu? O nosso muito obrigado pela audiência, pela companhia, pela amizade. Você que sintoniza aqui a nossa rádio e vai ficar junto com a gente a partir de agora em mais uma edição do seu Mega Mix, o seu programa de fim de semana, levando as melhores músicas aqui na sua rádio favorita. Pra começar, Lauana Prado com Simone Mendes. Saudade burra.
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0: Mega Mix, aqui no melhor final de semana do seu rádio com as melhores músicas. Felipe Rodrigo, também o Pixote com Coração e Cadeado, Olivia Jean. E abrimos a edição do Mega deste fim de semana com a Lauana Prado e a Simone Mendes. Pra você que ligou o seu rádio agora, bem-vindos à melhor programação do seu final de semana. Tá todo mundo ligadinho junto com a gente? Que bom, que gostoso, que alegria! Daqui a pouquinho eu tô de volta, segura aí que é bem rapidinho, hein?
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3: Confira agora a hora certa.
4: 3:11.
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0: Tamo de volta, gente. Satisfação estar com vocês aqui, viu? Esse é o nosso Mega Mix. Tem sucessos Matheus Vargas e Kleber e Cauã.
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0: Foguete, o pernambucano Léo Foguete cantando aqui pra gente. E agora você vai curtir o sucesso Pulando o Muro. Essa música lançada em março do ano passado pela dupla Zé Neto e Cristiano, hein? No DVD Intenso. Essa faixa, ela fala de alguém que faz loucuras pra conseguir reatar um relacionamento, hein?
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0: Esse é o projeto solo, projeto rústico do Zezé de Camargo no seu Mega Mix. Ainda teve o sucesso de Zé Neto e Cristiano, hein? Pulando o Muro. Também o pernambucano Léo Foguete, a Júlia e Rafaela com a participação especial do Guilherme e Benuto. E abrimos a edição deste final de semana ao som de Matheus Vargas, Desocupa, hein? Participação especial de Kleber e Cauã. Bom fim de semana pra você que tá ligadinho com a gente. Gratidão pela amizade, pela companhia.
1: 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Confira agora a hora certa.
2: 3:25.
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0: Já estamos de volta, hein? Prazer estar com você. Chegou agora? É, pode ficar à vontade. A casa é sua, nossa programação também. Seguimos aqui com mais músicas. É hora de Jorge Mateus.
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0: Fred, Brito e Samuel, Romance Rosa. Ainda teve Guilherme Benuto e a participação especial do Hugo e Guilherme. Anitta, e também teve o som de Jorge Mateus. Sol nos olhos, a dupla Jorge Mateus dispensa comentários, né? 20 anos de carreira. Um bom fim de semana pra você. Você que tá em casa, tá descansando, tá de boa, deixando a música por nossa conta. Pra você que tá aí trabalhando também nesse fim de semana, deixando aqui a playlist musical por nossa conta. Daqui a pouco eu trago pra você aqui, no nosso Mega Mix de hoje, o sucesso de Matheus e Cauã.
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4: Confira agora a hora certa.
5: 3:38.
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0: Seguimos aqui na melhor programação, na sua rádio favorita, a que só toca as melhores, e traz pra você agora Pedro, Paulo e Alex, com a participação especial do Ícaro e Gilmar.
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0: Marcel Teló, cantando Lulu Santos e Cazuza. Toda Forma de Amor e Exagerado. Esse projeto é o bem sertanejinho do Teló, que foi lançado no ano passado, né? Ainda teve as irmãs, as coleguinhas, Simone e Simária com Zé Felipe, o Vitor Clay. E abrimos a sequência com o PPA, Pedro Paulo e Alex e Ícaro e Gilmar, animando aqui o nosso final de semana. Porque aqui é só felicidade, é só alegria. Aqui, com certeza, é só felicidade sempre. Energia positiva e música boa tem de montão. Já já tem Gustavo Lima.
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4: Confira agora a hora certa.
5: 3:52.
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0: Olha, o Gustavo Lima lançou em março a versão completa do álbum Feito à Mão, gravado de forma intimista em sua casa em Goiás. O destaque é a faixa Assunto que Dói, que fala de alguém que finge ter superado um ex-amor.
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Saudade Estranha, também Lagoon, Blackpink e ainda o nosso embaixador Gustavo Lima, Assunto que Dói, aqui no fim de semana show da sua rádio favorita, no seu Mega Mix. Que audiência é essa? A você, a nossa gratidão pela amizade, pela companhia, pela escolha de estar com a gente, curtindo aqui a nossa programação. Você que está trabalhando também, os amigos da segurança pública, da companhia, pela escolha de estar com a gente, curtindo aqui a nossa programação. Você que está trabalhando também, os amigos da segurança

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1: Confira agora a hora certa.
2: 4 e 5.
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4: Oiê, tô de volta, feliz da vida e sempre bem acompanhado, né? Chegando as gêmeas Maiara e Maraíza.
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1: Luan Santana e Léo Foguete.

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1: Quem gostou, joga.
2: Luan Santana, o nosso showman Luan com Dona. Participação de Léo Foguete. Ainda teve Ian com o Sorriso Maroto. Rosalind. E ainda a Maiara e Maraíza. Quem sente saudade sou eu. Fechando muito bem a edição do Mega Mix deste final de semana. Para você que passou essas duas horas junto com a gente, a nossa gratidão pela amizade, pela escolha de estar conosco aqui sempre, sempre ligadinho na sua rádio favorita. Um forte abraço em cada um de vocês, o nosso muito obrigado pela companhia, desejo de um excelente fim de semana, tudo de bom pra você e até o nosso próximo encontro aqui, tchau, tchau.
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2: Fala aí, compadre! Fala aí, comadre! Tudo bem com você? Tudo certinho, gente? Tá começando nesse fim de semana lindo e maravilhoso mais uma edição do Coração Sertanejo. Sou eu, André Colatti, seu amigão de todo fim de semana que traz pra você muita música sertaneja classe A. Então você vai fazer o seguinte, vai fechar os olhos e vai viajar no tempo junto com a gente aqui no Coração Sertanejo. Músicas que marcaram época, sim, duas horas só modão. E pra começar muito bem esse fim de semana, o Coração Bruno e Marrone, Fruto Especial.

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0: Chico Rei Paraná, de lá pra cá. Essa daqui é a versão ao vivo de 2007. Você curtiu ainda aqui na nossa programação César e Paulinho, participação Daniel. Nós é cowboy, nós é chique no último. E a gente começou muito bem aqui a edição do Coração com Bruno e Marrone. Gente, eu preciso fazer o primeiro intervalo do Coração. Dá um tempinho aí que eu já volto. Estamos aqui, ó, juntos com o Coração.
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3: Confira agora a hora certa.
5: 4:34.
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0: Fim de semana de novo, gente! Tamo junto e misturado aqui! Eu sei que você tá aí agora no sítio, tá na chácara, ou tá na fazenda, tá aí curtindo, tá ligadaço aqui na sua melhor programação. E eu, André Colatti, vou junto com você, trazendo muito modão, muita música sertaneja classe A. A gente traz agora aqui no Coração, André e Adriano, A Giripoca Vai Piar. Essa música aqui é do ano de 1999, né, produção? Solta o som, então!

0: Maravilhosa! Música do Rick Renner, música do ano 2000. O coração ainda trouxe pra você Christian Ralph, Noite de Tortura. Só modão, hein? Só música sertaneja classe A que marcou época. André Adriano, abrimos muito bem esse bloco aqui do coração. Mais um intervalo, mais uma pausa. Rapidinho, a gente volta na sequência. Fica por aí!
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8: Confira agora a hora certa.
9: 4:48.
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0: Fim de semana de novo, tá todo mundo ligado aqui no Coração Sertanejo. Eu sou André Colatti, prazerzaço estar com você, curtindo essa edição do Coração Sertanejo no seu finalzão de semana. E aí, como é que você tá? Tá tudo bem? Tudo certinho? Tá com a família agora? Tá aí reunido com os amigos? Tá curtindo esse montão de música sertaneja classe A? E é claro, é sempre um prazer estar junto com você e essa audiência maravilhosa. Agora tem Leonardo, Coração Espinhado, música aí é do ano 2001.

0: Águas da Minha Saudade. Que modão de Paulo e Paulino. Aqui no Coração Sertanejo também você curtiu a música do Edson e Hudson, Azul, música de 2002. E abrimos muito bem esse bloco com o Leonardo. Muito bem, eu vou precisar fazer mais um intervalinho aqui, mas agradecer de montão você que tá agora aí no seu caminhão. Opa, amigos caminhoneiros, recadão pra você. Obrigado por essa audiência, por esse carinho de todos vocês. A galera que tá firme e forte na boleia aí, né? É, levando o progresso do Brasil no seu caminhão. Pessoal que tá no ônibus também, opa, abração pra você, motorista de ônibus. Pessoal que tá no carro aí, passando pelas estradas da vida e sempre curtindo a melhor programação. Já volto, fica por aí.
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1: Confira agora a hora certa.
4: 5:02.
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6: É isso mesmo, final de semana com Coração Sertanejo. Eu, André Colatti, aqui trazendo o melhor da música sertaneja classe A. É bom lembrar você que aqui a gente escolhe músicas a dedo, músicas escolhidas especialmente pra você, porque você merece sempre o melhor. Falando nisso, vamos trazer mais música boa, mais modão aqui no coração nesse fim de semana gostoso, esse fim de semana com audiência bombando, audiência lá em cima. E agora temos Gino e Geno, Vazei na Braquiara. Essa música é do ano 2000.

0: Obrigado!
1: Valeu! É final de semana com João Pedro e Cristiano. Eu nunca amei assim. Música de 2007. Rolei pra você ainda uma letra maravilhosa. Que história, hein? Lá de 1984, o Coração Sertanejo destacou do Duque da Van, Utopia. Gino e Geno abriu muito bem esse bloco aqui do Coração. Intervalo, produção, é isso? Muito bem, a produção tá me informando aqui. Vamos para o nosso intervalo comercial. A gente volta já já com muito mais música sertaneja pra você. Segura essa emoção, só modão!
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6: Confira agora a hora certa.
7: 5:16.
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1: Bom demais saber que você tá aí curtindo o Coração Sertanejo, o melhor da música sertaneja classe A. Agora eu trago o som do Diego e Diogo. Pega a senha, música de 2009.

0: Brigamos 2007, Guilherme Santiago, participação especial das Mineirinhas. Ainda rolei pra você nesse bloco, Jaine Lembranças. Jorge Matheus, Te Amo Tanto Que Nem Sei, lá de 2008. Diego e Diogo, foi a primeira do bloco. Intervalo, já volto.
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0: Confira agora a hora certa.
2: 5:32.
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4: Tá delícia, tá gostoso. É bom demais saber que você tá sempre ouvindo a gente, ou no carro, ou no caminhão, ou no ônibus. Fim de semana com muita música sertaneja classe A. Fim de semana lindo, lindo, lindo pra você que tá sempre com a gente. Né, compadre? Né, comadre? Vem com a gente no fim de semana. João Bosco e Vinícius, é um poporri que você vai curtir agora. Saudade, liguei pra dizer que te amo, Malícia de Mulher.

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0: Porri aqui no Coração Sertanejo, João Carreiro e Capataz, Felicidade, Amor e Saudade, Oi Paixão! Ah, que poporri modão, hein? Você gostou? Você curtiu bastante? Esse bloco também passou por aqui, César Menotti e Fabiano, Para de Chorar, de 2008, e a primeira, João Bosco e Vinícius, abriu esse bloco com aquele poporri que você curtiu aqui na nossa programação. Mais um intervalo, gente, fica aí, a audiência tá bombando, todo mundo ligado e curtindo. Nosso intervalo é rapidinho, voltamos na sequência com muito mais música sertaneja só pra você!
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0: 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Confira agora a hora certa.
1: 5:46.
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3: E fim de semana maravilhoso, tá todo mundo ligado aqui na melhor programação. Muito prazer, André Colatti vai seguindo com você aqui no fim de semana. Coração Sertanejo é o melhor da música sertaneja classe A. Vem com a gente, porque aqui a música não para, não para, não para. Bom demais é ter você com a gente, essa audiência é maravilhosa, hein? Milionário José Rico, tô de olho, vamos agitar a galera aqui no fim de semana. Essa música é do ano 2000, solta o som, bora dançar, gente!

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0: Absurdo de Bom, som do Ronaldo Viola e João Carvalho aqui no coração. Alan Eladim, roupa limpa, cara nova, modão que você curtiu aqui com a gente. Milionário José Rico, Tô de Olho, música de 2000, abriu esse bloco, finalizando mais uma edição do Coração Sertanejo. Acabou, né, gente? Passa muito rápido essas duas horas. Muito prazer. Eu, André Colatti, vou ficando por aqui. Obrigado por essa audiência maravilhosa em todo o nosso Brasil. Ei, continue aqui com a gente. Não desgruda do seu rádio, não, porque aqui tá chegando mais um campeão de audiência. Tudo de bom pra você, pra sua família, pros amigos e um final de semana abençoado a todos vocês. Tchau, gente!
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2: Olá, mais um final de semana, mais uma edição da Rota Sertaneja. Estão preparados? Eu e meu amigo Pietro estaremos com você aqui a partir de agora.
3: É isso aí, Cris. A partir de agora tem muita música boa aqui no Rota Sertaneja. E aí, como é que tá o seu final de semana? Vem pra cá pra gente curtir que tem muita música boa, não é isso mesmo?
2: Isso mesmo, só música boa e muita fofoca.
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0: Flex e começamos aqui, né, com Zé Neto e Cristiano. E ó, daqui a pouquinho tem mais, né?
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2: Confira agora a hora certa.
6: 6h14.
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0: Muito bem, de volta na programação aqui no Rota Sertaneja. Vamos lá. A Cris foi tomar uma aguinha, daqui a pouquinho está aqui de volta. Zé Neto e Cristiano, bora curtir então. Aumenta o volume e vem com a gente.
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0: pouco tem mais pra você aqui na Rota Sertaneja.
1: É isso aí, Cris. Daqui a pouquinho tem muito mais pra você aqui na Rota Sertaneja, que volta já já.
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1: Confira agora a hora certa.
2: 6:30.
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4: Estamos apresentando Rota Sertaneja. E aí, Pietro, qual música tá na ponta da agulha?
5: Ah, Cris, aqui na ponta da agulha, Luan Santana. Quando a bad bater, xiii, vamos lá então.
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0: bem, finalizando com ela na Yara Azevedo aqui na programação e já já tem muito mais, não é isso?
1: Isso mesmo. Seu final de semana aqui é muito melhor. Voltamos já.
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1: Confira agora a hora certa.
4: 6h45.
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6: De volta com mais música e aumenta o volume aí, Pietro.
7: Opa, já tá aumentado. Zezé de Camargo e Luciano, bora!
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0: bloco pra você do Rota Sertaneja. E daqui a pouquinho tem mais pra você aqui na programação. Portanto, voltamos já. Fica aí.
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5: Confira agora a hora certa.
2: Ativa.
6: 7 horas.
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0: Muito bem, de volta aqui na programação do Rota Sertaneja, Maiara e Maraíza. Jogo é jogo, né? Então aumenta o volume, vamos lá.
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1: Confira agora a hora certa.
4: Ativa!
5: 7:15.
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7: Vamos lá, de volta aqui na programação, trazendo só música boa pra você no Rota Sertaneja, não é isso, Cris?
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0: Opa! Finalizando aqui mais um bloco com Matheus Ferraz e Thiago Cris. E daqui a pouquinho estaremos de volta.
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0: 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Confira agora a hora certa.
1: 7h29.
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0: É isso aí, tem mais sucesso aqui na programação, aqui no Rota Sertaneja.
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0: bem, finalizando com Breno e Edu, modo realcolizado, e daqui a pouquinho tem mais pra você. Não saia daí que o Rota volta já já.
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6: Confira agora a hora certa.
7: 7h43.
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6: Muito bem, de volta aqui na Rota Sertaneja. Mais um final de semana e tem música boa aí?
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0: sertaneja. Vou ficando por aqui agradecendo o carinho da audiência de todos vocês. Um ótimo final de semana. Até a próxima edição. Cris, um abraço, um beijo e até lá.
1: Um beijo e até a próxima edição.
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1: Beber no mínimo 2 litros de água por dia é essencial em qualquer estação do ano. E se tratar do outono, a água auxilia a evitar o ressecamento, uma vez que o ar mais seco promove esse prejuízo à pele.

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5: Bora, minha gente, eu tô por aqui, vou te contar tudo que rola na sua novela preferida. É sabadão, eu já tô preparado, e você? Bora saber então? Vamos começar com a novela A Nobreza do Amor, a novela das 6 da Rede Globo. A Lica não aceita as desconfianças de Tonho, que afirma que irá esperar por ela. Imani suplica que Gendal e Kenny acreditem em sua inocência após a armação de Pascoal. A Lica desabafa com Salma sobre sua briga com Tonho. Carrapato garante a Viriato que não desistirá de se apresentar como pai a Belmira. José conta a Lica e Niara que Nilo Peçanha revelou à imprensa sobre o golpe de estado em Batanga. Mundica provoca Fabrício e Mirinho alerta. Kenny implora pelo perdão a Imani, mas Gendal ordena que Dume a execute. Gendal propõe uma aliança com Pascoal para vigiar Dume.
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4: Confira agora a hora certa.
7: 8:21.
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0: Confere as primeiras informações do dia. A decisão do ministro do STF, Alexandre de Moraes, que determinou busca e apreensão em endereços ligados ao ex-governador do Rio de Janeiro, Cláudio Castro, detalha uma investigação complexa. A Polícia Federal descreve como cooptação de estruturas do Estado do Rio de Janeiro para beneficiar o grupo econômico liderado por Ricardo Magro. Segundo Moraes, as medidas de busca e apreensão são imprescindíveis para as investigações, pois necessárias para evitar o desaparecimento das provas dos supostos crimes e possibilitar o esclarecimento dos fatos. Voltamos em instantes com mais um bloco de notícias. 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
1: Confira agora a hora certa.
3: 8:34.

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3: E aí, tudo bem? Chegando com o nosso horóscopo, sou Luana de Oliveira, Áries, Touro e Gêmeos.
2: Áries.
3: Ariano, siga pela linha da retidão, sem se desviar sequer por um momento, nem tampouco fazer nada diferente do acordado. A despeito de surgirem oportunidades para criar algo diferente, agora não é hora de criatividade. A cor para hoje é o prata.
2: Touro.
3: Oi, Touro, sua autonomia não será ferida se você seguir as orientações que as outras pessoas sugerem, porque muito provavelmente não haveria nada melhor a fazer e defender sua autonomia. Nesse caso, seria apenas perda de tempo. A cor para hoje é o verde.
2: Gêmeos.
3: Oi, Gêmeos. Evite comentar o que você pretende fazer antes de começar a colocar em prática as suas intenções, porque assim você não diluirá o potencial do momento, nem tampouco deixar o flanco aberto para críticas destrutivas. A cor para hoje é o preto. Daqui a pouquinho, Câncer, Leão e Virgem.
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0: Confira agora a hora certa.
1: 8h51.
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0: Olá, hoje é sábado e você confere a previsão do tempo para a região centro-oeste. Calor e temperaturas elevadas no fim de semana, podendo ultrapassar os 30 graus Celsius em várias localidades. Há possibilidade de chuva trovoadas em alguns pontos, especialmente à tarde, dependendo do avanço de sistemas meteorológicos.
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1: Confira agora a hora certa.
2: 9:13.
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2: Nesse sabadão, o que rola em Coração Acelerado, eu já tô sabendo e vou te contar agora, viu? Hoje, a Lani Blake pressiona Laurzinho a aceitar a presença de Agrado e Eduarda em seu festival. Eduarda desabafa com Zuzu. Zilá e Nayane repreende a Laurzinho por aceitar Agrado e Eduarda no festival. Janete se preocupa com o fato de Agrado abrir mão da parte de sua história a fim de esquecer João Raul. Nayane ameaça Sinara. Eduarda admira Leandro interagindo com o Sol. Valmir conversa com João Raul sobre Nayane. Gael elogia Nayane. Janete vê a Lana com a Laurzinho.
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7: Oi, de volta na programação, você de Câncer, Leão e Virgem.
1: Câncer.
7: Oi, Câncer. Enquanto as coisas ficam na teoria, tudo parece possível e atraente. Porém, só quando a alma se atreve a praticar seus verdadeiros e mais íntimos anseios, é que se provoca a diferença entre o argumento e uma ideia. A cor para hoje é o roxo.
1: Leão.
7: Oi, Leão. Para sua alma não se perder em teorias inúteis, procure passar tudo à prática o mais rapidamente possível, pois só assim você reconhecerá que alguns argumentos, por melhores que pareçam, são impraticáveis. E a cor para hoje é o creme.
1: Virgem.
7: Oi, Virgem. Os benefícios que você prover às pessoas com que se relaciona são também os benefícios que você poderá desfrutar. É assim que a vida circula com força total através da dinâmica dos relacionamentos. Nada melhor. A cor para hoje é o rosa. Daqui a pouquinho, Libra, Escorpião e Sagitário.
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6: Confira agora a hora certa.
10: 9:26.
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5: De volta com mais informações da sua rádio. O líder da oposição no Senado, Rogério Marinho, e os senadores Flávio Bolsonaro e Fabiano Contarato assinaram um requerimento de criação da CPMI para investigar as fraudes ligadas ao Banco Master. A informação foi divulgada nas redes sociais pelo senador Carlos Viana. No último dia 13, Viana disse ter protocolado o pedido no Congresso Nacional. Segundo o senador, os líderes do governo no Senado e na Câmara ainda não assinaram o pedido, assim como os demais parlamentares governistas. Voltamos em instantes com mais um bloco de notícias.
1: 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Confira agora a hora certa.
6: 9:38.
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2: Oi, de volta na programação, você de Libra, Escorpião e Sagitário.
1: Libra.
2: Oi, Libra. Cobrar das pessoas o que elas prometem significa você aceitar que elas também cobrem você do mesmo jeito. Se isso for aceitável pra você, então tá tudo certo, pra todas as partes envolvidas. Se não for assim, complica, viu? A cor pra hoje é o vinho.
1: Escorpião.
2: Oi, Escorpião. Todo relacionamento precisa de renovação constante, porque quando entra no terreno da mesmice repetitiva, as pessoas podem até se sentir mais seguras com isso, mas pagam o preço de ver as emoções minguarem. A cor pra hoje é o salmão.
1: Sagitário.
2: Olá, Sagitário. Eventualmente, sua alma também precisa de segurança e conforto. Mesmo que esses objetivos não predominem nas suas escolhas cotidianas, há tempo para tudo. Há tempo para se encrencar e também para sossegar. A cor para hoje é o azul. Daqui a pouquinho, Capricórnio, Aquário e Peixes.
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0: Confira agora a hora certa.
7: 9:45.

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0: Confira agora a hora certa.
6: 9:56.
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2: Oi, de volta na programação. Agora você, de Capricórnio, Aquário e Peixes.
1: Capricórnio.
2: Oi, Capricórnio. Sem fazer alarde, continue em frente com seus anseios, os fazendo valer, apesar de todos os inconvenientes que parecerem ser resultado de alguma conspiração cósmica. Não há conspiração, apenas o mistério da vida. E a cor para hoje é o laranja.
1: Aquário.
2: Oi, Aquário, faça hoje somente o que estiver ao seu alcance imediato, evitando arrumar encrencas novas enquanto não tiver colocado sob seu domínio as atuais. Tranquilidade, sossego, paz de espírito, nada além disso. E a cor para hoje é o dourado.
1: Peixes.
2: Oi, Peixes, faça o que der para fazer e se tiver ainda fôlego para mais, siga em frente. Porém, se no meio do caminho sentir uma ponta de cansaço ou desânimo, não hesite. Tire seu time de campo e assuma a obrigação de descansar. A cor para hoje é o vermelho. Galerinha, obrigada pela companhia. Beijo pra você. Até a próxima. Tchau.
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0: 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Confira agora a hora certa.
4: 10 e 12.
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0: mais informações da sua rádio. O senador Flávio Bolsonaro afirmou não saber exatamente o custo total do filme sobre o pai, o ex-presidente Jair Bolsonaro, mas que estima ser algo em torno de 16 milhões de dólares. O valor é inferior aos 24 milhões de dólares negociados com o dono do Banco Master, Daniel Vorcaro. Flávio disse que não sabe o valor total arrecadado por ter havido mais investidores posteriores, mas que o fundo que recebeu o aporte é fiscalizado pela Bolsa Americana. Voltamos em instantes com o último bloco de notícias. 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
1: Confira agora a hora certa.
5: 10:27.
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4: Confira agora a hora certa.
6: 10h40.
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0: Volta com as últimas informações da sua rádio. A polícia investiga uma denúncia de estupro coletivo de uma menina de 12 anos em Campo Grande, na zona oeste do Rio de Janeiro. 8 adolescentes foram identificados como envolvidos no caso. A justiça analisa o pedido de apreensão deles. De acordo com a apuração, o crime aconteceu em abril deste ano. A vítima foi violentada sexualmente, espancada pelo grupo na casa de um dos menores. Ela estava com um dos garotos com quem mantinha uma proximidade quando ele chamou os outros. Essas são as últimas informações da sua rádio. Carolina Castro, direto da redação.
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0: Oi, gente, tô chegando por aqui, tá tudo bem com você? Tô chegando feliz demais, energia renovada, é gratidão a Deus pela oportunidade de estar comunicando pra você que é o melhor ouvinte do mundo. Meu nome é Diane Vilas Boas e a partir de agora está no ar pra você o Especial do Artista, o nosso programa que traz sempre aquele artista preferido com as músicas sensacionais de sucesso e contando um pouquinho da história de cada artista que passa por aqui. Hoje com a gente, a turma do Pagode, é isso mesmo! E já de cara, no início do nosso programa, a gente já vai conhecer um pouquinho dessa turma que tá fazendo o maior sucesso.
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0: A Turma do Pagode, gente, surgiu em São Paulo. Isso mesmo, o grupo Turma do Pagode surgiu em São Paulo no início dos anos 2000, formado por amigos apaixonados por samba e pagode. O grupo começou animando rodas de samba e festas da capital paulista, conquistando espaço pelo talento e pela energia contagiante. E pra gente dar o pontapé inicial com a Turma do Pagode aqui no Especial do Artista, Não Sou Brinquedo, participação MC Don Juan.
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1: 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Confira agora a hora certa.
5: Ativa. 11:13.

sensacional! Bom demais a programação do Especial do Artista, trazendo pra você o seu artista preferido. E hoje, por aqui, Turma do Pagode. Gente, hoje a Turma do Pagode segue em alta, com agenda lotada, milhões de fãs e músicas entre as mais tocadas do gênero. Com mais de 2 décadas de estrada, o grupo continua renovando o pagode, sem perder a sua essência alegre e popular. E eles cantam na programação. Beija aqui, com a participação do Thiaguinho.

0: Você curtiu Sobrenatural, Saudade Tatuada e Faz um Coração Aí? É o especial do artista com a Turma do Pagode. Eu, Diane Vilas Boas, vou me despedindo aqui. Deixo aquele forte abraço pra vocês. Desejo tudo de bom. Fiquem bem, fiquem com Deus. E até o próximo especial com muito mais. Valeu!
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Sim, senhoras e senhores, cowgirls e cowboys, por aqui tá começando mais uma super edição do Vibe Sertaneja, melhor vibe do seu rádio pra galera do agro. Todo mundo pronto, já lustrou a sua botina, já ajeitou aí a sua fivela na cintura. Coloca esse chapelão, porque sim, Jogodói tá na área, abrindo as porteiras aqui do Vibe Sertaneja pra você curtir. Só a música de primeira pra você, só o sertanejo raiz, só o clássico, só o universitário. Sem mães longas, bora começar o nosso finalzaço de semana. Fiorella, Você Me Persegue, com Danilo e Davi. O Vibe Sertaneja tá no ar.

0: coisa linda, cara. Salva de palmas.
1: Fechando assim já o primeiro bloco do Vibe Sertaneja com Daniel. Ele que é super educado, cavalheiro no mundo da música sertaneja, o gentleman, como é conhecido. Ela tem o dom de me fazer chorar com Luan Santana, aquela sofrência pra doer seu coraçãozinho logo no início do programa.

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1: 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Confira agora a hora certa.
3: 11:47.

De volta por aqui, trazendo mais notícia pra você. Após fala de Zé Felipe sobre bloqueio, Web reage e toma partido em suposto climão com Ana Castela. E Zé Felipe virou assunto nas redes sociais após um vídeo do cara viralizar na internet. No palco, o cantor brincou sobre um possível climão com Ana Castela ao disparar. Tinha que deixar pelo menos o clipe tocando aí atrás, pra ver a Ana no clipe, já que ela bloqueou eu em tudo. Apesar da fala, os dois ainda se seguem no Instagram. E a internet, claro, não deixou passar desapercebido. Nos comentários, internautas se dividiram entre quem saiu em defesa da boiadeira e quem acredita que tudo não passou de uma piada. Depois de tudo que vem acontecendo, ela tá certíssima, comentou uma seguidora. O cara falou zoando e o pessoal pega com verdade, opinou outro perfil. Também teve quem apontasse que Zé ainda não superou os relacionamentos passados. Ele sempre expõe algo das ex, como se ele sempre fosse o coitadinho e sempre fosse os outros os errados, escreveu uma usuária. Xiii, meu Deus do céu. Não sabemos, né? Às vezes ele quis cutucar Ana Castela por algum motivo, né? Tá com dor de cotovelo, bateu saudade, tá solitário, tá mais sozinho que giló na janta, no prato de criança, né? Então deve estar se sentindo assim, né? Meio largadão, meio sozinho, meio sem ninguém. E soltou essa. Não precisa disso, né, Zé Felipe? Você não precisa, meu querido. Alguma você aprontou pra ter perdido a boiadeira. Confira o vídeo você nas redes sociais pra você que é fã de ambos, tá? Enquanto isso, eu encerro aqui os meus comentários, porque parece que o cara tá com dor de cotovelo e não tá querendo admitir, viu? O vibe sertaneja continua pra você em volume máximo. Bora curtir mais uma sem moderação. Então aumenta bem esse volume. Por aqui tem Henrique Juliano, vizinho chato.

Fechando a primeira porteira do Vibe Sertaneja, aliás, a segunda porteira, né? Com ele, Eduardo Costa. Fui dando porrada, para de ficar dando porrada por aí, que aqui a gente é contra a violência, viu? Dá beijinho, dá abraço, dê amor.

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1: Confira agora a hora certa.
6: 12:04.

0: Matheus da dupla com Cauã abre jogo sobre fim do casamento, Caim em tentações. Ei, olha a treta aí. O sertanejo Matheus da dupla com Cauã publicou um vídeo na última sexta para comentar o fim do casamento de 14 anos com Paula Aires. O cantor disse que caiu em tentações e deu a entender que já traiu a ex-mulher com quem tem dois filhos, o Davi e o João. Matheus explicou que eles decidiram se separar por problemas de convivência e porque não estavam mais felizes no relacionamento. Após isso, eles sentaram para conversar e ele decidiu confessar os erros que cometeu para Paula. Tive essa conversa franca com ela e não poderia sair desse relacionamento carregando um peso que continua comigo. Não poderia deixar ela com dúvidas do que levou a minha mudança dentro de casa. Disse a ela que não estava conseguindo conviver com a minha própria consciência. Tive fases da minha vida em que errei muito, caí em tentações, não soube distinguir em alguns momentos o que era certo e o que era errado. Posso dizer o quanto fui falho nesse ponto, completou Matheus. Ei, meu Deus do céu. O cantor ainda disse que a vida na estrada, fazendo shows pelo Brasil, é complicada, pois há muita tentação com bebidas, festas e pessoas que fingem ser amigas, mas não são. Tudo isso fez com que ele se sentisse culpado e não conseguisse agir como antes em casa e no relacionamento. Destruiu seu casamento, né, meu filho? Definitivamente destruiu seu casamento em troca do duvidoso. É o que a gente fala, não troca o certo pelo duvidoso. Duvidoso às vezes é bom, é bacana naquele momento. Mas o que é certo, meu filho, é o certo e é o bom pro resto da vida. Pronto, falei. Hashtag fica a dica pra você, viu? Ela mesma falou que ela ia se reerguer porque Deus estava com ela, que ela ia se levantar de tudo isso, que ela é uma mulher forte, né? Por conta de quê? Por conta desse tipo de cara que aparece na vida da gente. Ah, meu Deus do céu, 14 anos de casamento, dois filhos. E por erro do cara, né? Se não tava feliz, se realmente estava tendo tentação pra você na estrada, terminasse antes o casamento, meu filho. Por favor, mais dignidade, honestidade e caráter. Acima de qualquer suspeita. Errou, mas tenha caráter, viu? Pronto, falei. Ah, não faça isso com os outros. Não faça com os outros o que você não quer que façam com você. Ensino isso pro meu filho todos os dias. Maria Tavares não conta pra ninguém com participação de Luísa Martins.
1: Com vocês, não conta pra ninguém. Marília Tavares e Luísa Martins.
2: Luísa Martins e Marília Tavares.
1: Ai, que linda.
2: Começa cantando aí, amiga.

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1: Confira agora a hora certa.
3: Meio-dia e 17.

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1: Depois dessa sonzeira que você curtiu aqui juntinho de Ju Godoy, abrimos sim a porta, as portas, né, do nosso boteco. Pra você degustar, assim, uma delícia juntinho de Ju Godoy. A gente gosta de um bom petisco, né? Então vem pra cá, porque agora que é o momento da engorda. Agora que é o momento que a gente mastiga o mato e cospe o gafanhoto. Hoje eu vou passar pra você uma receitinha de bolinho gostoso de queijo com bacon. Minha boca já enche d'água antes de eu começar a falar a receita. É um bolinho super gostoso de mussarela de boteco que vai fazer o maior sucesso aí na sua casa, com a criançada, com o maridão. O que você vai precisar? 500 gramas de queijo mussarela ralado. Vai ralar essa mussarela aí. Vai colocar um ovo, apenas um ovinho só. Sal a gosto. 2 colheres de sopa de amido de milho. Ai, Ju Godoy, não tem amido de milho. O supermercado já fechou. Põe farinha de trigo, não tem problema. Porém, a farinha de trigo não dá a crocância que dá o amido de milho, tá? A única diferença é essa. 100 gramas de bacon frito, já fritinho. Você vai fritar ele antes, vai picar bem pequenininho, bem picadinho, tá? Vai dar aquela fritadinha nele e vai secar bem sequinho. Pronto, 100 gramas apenas. Mistura tudo isso à mão mesmo, tá? Você vai amassar ali aquele queijo com o amido de milho, com o ovo, vai amassando até formar mesmo aquela massa mais homogênea. Vai fazer bolinhas na sua mão e aí que está a dica coringa. Vai deixar na geladeira por pelo menos uma hora. Fez as bolinhas? Deixa na geladeira por uma hora, porque se você frita logo após você ter feito as bolinhas, pode dar ruim, pode estourar. Pode desmanchar e você depois vai fazer o quê? Vai xingar a Ju Godoy aqui no programa. Então deixa pelo menos uma hora na geladeira para dar uma firmada nessa massinha. Pronto, óleo bem quente. Se você pôr no óleo frio, né, para uma massa que está gelada, não vai dar certo também. Deixa o óleo ficar bem quente, coloque para fritar. Pronto. Coloque num papel, né, pra poder escorrer direitinho, um papel absorvente. E pronto, chame a galera, chame os amigos, chame a esposa maravilhosa. Faça um agrado pra sua mulher, pare de se agradar somente a si mesmo, viu, amigão? E deguste essa delícia de bolinho de queijo. Curtiu? O Boteco da Ju vai ficando por aqui, mas a gente segue de música. Música boa, claro, sempre. Na voz de Rio Negro e Solimões, sapatinho, sapatinho.

Encerrando por aqui mais um super bloco do Vibe Sertanejo. Enquanto você tá aí separando os ingredientes pra fazer aí a receita que o Jogodó acabou de te ensinar, né? O Vibe dá um tempo e volta já.

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2: Confira agora a hora certa.
5: Meio-dia e 34.

de falar de Andressa Suquita Guaraná Soda Limonada. Brincadeiras à parte, Andressa Suquita deixa comentário em vídeo de Pai Galã e o Web não perdoa. Gustavo te pega na curva. Vou te explicar. Andressa Suquita, de 38 anos, movimentou as redes sociais após deixar um comentário em um vídeo publicado por uma influenciadora que viralizou ao brincar com uma situação curiosa envolvendo o próprio pai. Na gravação, a jovem contou que sempre que sai acompanhada dele, precisa explicar que os dois têm relação familiar, já que a aparência jovial do pai faz com que muita gente o confunda com seu namorado. A interação da esposa de Gustavo Lima não passou despercebida entre os internautas. Ao reagir à publicação com emojis de palminhas, Andressa acabou virando assunto nos comentários. Gustavo te pega na curva, mulher, afirmou um. Corre aqui, bebê, brincou outro, chamando o embaixador para analisar o comentário da esposa. Andressa, mulher, exclamou o outro. Bom, Andressa e Gustavo já são pais de Gabriel, de 7 anos, e de Samuel, de 6. E o sertanejo e influenciador estão juntos desde 2012, quando começaram a namorar. Confira a foto do pai da mocinha nas redes sociais e confira se Gustavo Lima tem motivos para ter ciúme ou não. Ou foi um comentário aí? Gente, ela nem comentou. Ela só bateu palminha, gente. Mas nada. Ah, pelo amor de Deus, o povo também vê maldade em tudo, viu? Eu acho que isso daí não tem motivo pra dar um ataque de ciúme no cara, não. Pronto, falei. Eu acho que tem coisa pior, sabe? Que às vezes a gente passa e às vezes nem comenta. Né? Então, pra você que tá aí curioso em ver a cara do cara, né? A fisionomia do cidadão, se realmente é galã ou não, se embaixador deve coçar sua barba ou não. Dê um bisu aí nas redes sociais. Enquanto isso, Vibe Sertaneja segue que segue por aqui, sempre com a melhor vibe. João Bosco e Gabriel. Cilada, com participação de Israel Novaes.

0: coloco por aqui, porque afinal de contas o vibe tá pegando fogo. Mais uma porteira já foi fechada com o fim do Mijeca, puxado no Harry. Daqui a pouquinho eu tô de volta com muito mais vibe pra galera do agro, fica aí.
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6: Ativa. 12:48.

Ana Castela, de 22 anos, divertiu os seguidores na última terça ao compartilhar um momento descontraído ao lado das mulheres da família. Solteira, a cantora apareceu bebendo com os familiares, né? E aproveitou para fazer uma brincadeira sobre amor e ressaca. O que mata é o amor, a bebida só dá a ressaca, que é quase a mesma coisa, escreveu a boiadeira. Nos comentários da publicação, seguidores entraram na brincadeira de Ana. A boiadeira tá vivendo e o fígado tá lutando. Minhas cachaceiras preferidas, o papo que rola na internet é que Ana Flávia só bebe. Será? É, gente, eu também acho que ela bebe um pouco demais pra ser tão novinha, né? Mas vamos ver depois o resultado, né, gente? É, depois com a idade é que o fígado dá sinais de que foi sobrecarregado. Recentemente, a cantora surgiu em um vídeo nas redes sociais fazendo um desabafo sobre bloquear pessoas de sua vida. Gente, eu amei fazer isso. Vai lá, fala, Merlin, eu vou lá e bloqueio. Se tá bloqueado é porque fez alguma coisa. Eu não bloqueio ninguém à toa. O vídeo, no entanto, foi publicado logo após Zé Felipe, ex-namorado da cantora, revelar durante um show que havia sido bloqueado por Ana. Xiii, tomou um bloco, hein? Será por quê? Será por quê? Vamos acompanhar, né, gente? Se a gente descobrir, a gente te conta aqui sempre, claro, né? Porque a gente adora ser a Maria Fifi do momento. Enquanto isso, na nossa sala de justiça, a gente segue de música por aqui no Vibe Sertaneja, na voz de Bruni Barreto. Sou eu na vida?

ouvindo em volume máximo enquanto se prepara aí pra resenha do finalzaço de semana, né? Tá aí se ajeitando pra curtir alguma festa agro, é, tá pipocando festas agro por aí, né? Inclusive pra vocês de Minas Gerais, que tá sempre ligadinho com o Gil Godoy, tá sabendo de Barbacena, tá bombando, hein? Fechando esse bloco com João Neto e Frederico Solteiro Sofredor com Rio Negro e Solimões. Continue aí se ajeitando, ficando gata, ficando lindo pra festa agro, mas deixa a playlist por minha conta.

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3: Confira agora a hora certa.
4: 1:05.

festa agro que todo mundo ama, todo mundo gosta, todo mundo curte, né? A cidade de Barbacena, na região do Campo das Vertentes, em Minas Gerais, se prepara para receber um dos maiores eventos do agronegócio mineiro. A 57ª Exposição Agropecuária de Barbacena, Expo Agro, desse ano, acontece, lógico, entre os dias 13 e 24 de maio, no tradicional Parque de Exposições Senador Vias Fortes, reunindo uma programação diversificada que combina entretenimento, tecnologia, negócios e conhecimento técnico. A agenda oficial divulgada pela Prefeitura de Barbacena confirma a força do evento ao integrar grandes shows nacionais, rodeios de nível profissional e uma extensa programação voltada ao setor agropecuário, com simpósios, exposições e até competições, viu? Shows nacionais e rodeios são destaques do entretenimento. Então já começa esse finalzaço de semana, se liga aí, tá? Matheus e Cauã, Laona Prado, Daniel, Ícaro e Gilmar, Panda, Pedro Luque são um dos nomes que já estão mais do que confirmados que vão estar por lá. E você, tá ajeitando a sua roupa pra você dar uma passadinha por lá? Então leva o Jugodói com você, porque eu tô doida pra conferir esses shows de pertinho, viu? Então pra você que é fã, 57ª Exposição de Barbacena começa esse finalzaço de semana e vai até o dia 23 de maio. Oh, coisa boa! Anota aí, minerada, bora curtir festa agro, pega seu chapelão, pega aí um casaco também, porque Barbacena deve estar meio friozinho, viu? Curtiu a notícia? Vamos de música por aqui, é o último bloco do Vibe. Fred e Fabrício, Chuva de Molhar Bobo com Israel e Rodolfo.

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1: E assim chegamos ao final de mais uma vibe, né? De mais uma vibe sertaneja pra você, mas por aqui ela se encerra. Matheus e Cauã, amanhã. Tô ficando por aqui, desejando a você um excelente finalzaço de semana. A gente se encontra

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7: Oi, gente. Alô, alô, gente boa. Alô, nação forrozeira. Como é que tá as coisas por aí? Tudo bem? Tudo na paz? Tudo tranquilo? Olha, gente, eu sou o Hermes Dias e a partir de agora tá começando mais uma edição do Forró da Melhor. O programa tem a minha apresentação, claro, tem o nosso amigo Zé Venâncio também.
8: Vamos botar pra tourada, né? É o bicho que pula.
7: Não sei se é boi ou se é mula, mas que pula, pula. Tá começando agora o programa de forró. Aumenta o volume, coloca no 60 que a giripoca vai piar. Aumenta, gente, aí o seu volume. Bora lá, sacudir esse final de semana com muita energia positiva. Quem não curte forró, bom brasileiro não é. Bora lá então, sem mais delongas, abrir o nosso programa de hoje, abrindo com Iguinho e Lulinha, e a música Volta Pra Mim.
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Fechando o primeiro bloco desse finalzão de semana. Então o intervalo agora é bem rapidinho, já já. Mais forró pra você curtir.

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1: Confira agora a hora certa. Ativa.
6: 1h40.
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8: Legal, hein, gente? De volta o Forró da Melhor. Nosso intervalo é bem rapidinho. Vamos botar pra torar, hein, Zé? Pois é, vou aproveitar aqui e mandar um alô pro povão da Zona Rural. Tá todo mundo ligado no programa, os companheiros da roça. Pessoal da cidade também, hein, Zé? Todo mundo ligado. Não importa onde é que você esteja, o bom é que você tá curtindo o programa que agita o final de semana. A gente abre mais um bloco, abrindo essa sequência com o forró rasgado. Você curte a música Mariana.

0: essa aqui conquistando de muita gente. Mais uma do Rei Vaqueiro.
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9: Confira agora a hora certa.
10: 1h59.
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13: Oba, já de volta aí.
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13: Bom final de semana pra todo mundo. Obrigado pela audiência. Você, claro, pode mandar mensagem pra gente aqui no pedidomusical.com.br.
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13: Super Sequência é um bloco inteirinho com uma banda de forró ou com um forrozeiro. E no Super Sequência de hoje tem Forró Rasgado, abrindo com a música Vem Dançar. Forró Rasgado.

0: forró da melhor, esse é o forró rasgado e a música Sandália 46, fechando o super sequência desse final de semana. Claro, você pode escolher quem você gostaria de curtir no super sequência do forró da melhor. Acesse o site pedidomusical.com.br. Anota aí, pedidomusical.com.br. E agora tem o nosso intervalo, na sequência o momento da seresta.
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0: Confira agora a hora certa.
1: 2h17.
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2: Clima de final de semana, todo mundo ligado aqui na rádio. Abraço pessoal que tá curtindo a gente no trabalho, né? O pessoal do trânsito. A gente continua abrindo mais um bloco agora. Tem um forró do Gabriel Lenner pra você curtir.

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2: 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Confira agora a hora certa!
5: 2h36.
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8: Opa, clima de final de semana. De volta ao Forró da Melhor. Reta final, hein, Zé?
9: Alô, Zé, pro povão, todo mundo ligado aqui no programa. E eu tô alegre demais. Agora tá na hora do Forró das Antigas.
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8: Então, gente, reta final do programa. Sempre no último bloco tem o nosso Baú do Forró. A gente vai fazer uma viagem, né, no mundo do Forró das Antigas. E claro, você pode pedir o seu Forró das Antigas no pedidomusical.com.br.

0: Bora lá então, Zé. O que é que você preparou no baú desse final de semana?
1: Pois é, preparei só moda boa. Aquelas coisas que você tava esquecendo, nós vai trazer de volta pra você recordar e matar a saudade.
2: Abrindo o baú de hoje, tem catuaba com amendoim e a cantiga me dá

0: No Forró da Melhor, esse é o cantor do Risca Faca, Pepe Moreno, e a música Balada Americana. Essa é legal, a galera curtiu bastante e a gente traz pra você recordar e matar a saudade aqui no Forró da Melhor, que acabou, né, Zé? Acabou o mico, acabou a pipoca, acabou o programa de forró. Nós tá indo embora, agradecer o povão pela audiência, fica todo mundo com Deus. Obrigado, gente, pela companhia de sempre. Se cuida. Até a próxima edição do Forró da Melhor. Tchau, tchau.
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2: Alô, gente. Opa, chegamos com mais um Baú Sertanejo. Como é que tá aí, turma boa? A partir de agora tem Baú Sertanejo na sua comunicação, Diego Ferrari, com você, onde você estiver, ó, um beijo pra você, tá bom? Tá ligado com a gente? Tá onde você estiver, sinta-se sempre à vontade pra gente tocar o seu som. Pra começarmos, já tem essa aqui, aumenta o som, Baú Sertanejo, já está no ar.
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4: E Gabriel! Segura o trio, parada dura!
5: Oi, gente.

segura ali o parado azul. 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

0: Obrigado, Preparada Dura, pelo convite. Pra gente é uma honra, um prazer muito grande estar aqui com vocês, viu? Fazer parte desse sonho aqui. Dessa, tenho certeza que vai ficar marcado pra nossa história aí, pra nossa carreira, com toda certeza.
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1: Esse trabalho aqui a gente resolveu meio que de improviso fazer uns modão de viola, que é a nossa maior bandeira. Vocês não reparam os erros, não.
2: Vamos tentar, né, caboclo?

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1: Os Febão Sertanejo, trazendo para você os melhores do sertanejo de todos os tempos. Os modões passam por aqui. A gente volta daqui a pouquinho. Não sai daí, não!
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2: Confira agora a hora certa.
5: 3:16.
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0: O sertanejo, sempre com as melhores pra você aí de todos os tempos. Não sai daí não, depois do intervalo a gente volta.
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2: 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Confira agora a hora certa.
3: 3:29.
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0: Baú Sertanejo, trazendo pra você sempre as melhores. Não sai daí não, daqui a pouco tem mais aqui no baú.
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0: Confira agora a hora certa.
4: 3h44.
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6: Mais uma super sequência de volta aqui, ó, pra você ouvir curtir no Baú Sertanejo.

0: Obrigado.
1: Nesse DVD e CD está saindo uma canção também, uma homenagem que nós estamos fazendo ao nosso querido José Mendes, um gaúcho, aquele do Para Pedro, Para Pedro. E muitos outros sucessos. Isso. E nós vamos oferecer esta canção, sem dúvida, para vocês. Isso aí.
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1: Confira agora a hora certa.
4: 3h58.
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1: Confira agora a hora certa.

0: 4:11.
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0: 4:11.
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0: rapaziada. Essas são as últimas de hoje aqui do nosso Baú Sertanejo. Queremos agradecer de coração a tua audiência, a tua companhia. Voltaremos aí na próxima edição com mais Baú Sertanejo.
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5: Que bom estarmos juntos novamente. Estamos chegando por aqui na sua rádio. Eu sou o amigo Elber de Andrade e você do outro lado me fazendo companhia a partir de agora com muita música sertaneja. Pode aumentar o som por aí, porque o Classe A está começando. Deixa cair os modernos.
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1: Daqui a pouquinho tem mais sucessos.
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4: Confira agora a hora certa.
9: 4h41.
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1: Mais uma que você recordou e ouviu com a gente também. Bom, daqui a pouco tem mais sucessos.
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5: Confira agora a hora certa.
6: 4h55.
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0: Eu quero ver agora. Quando ela me ligar, não vai falar comigo, porque telefone mudo não pode falar, né?
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1: Modão bonito que nós conferimos. Você sabe, o nosso Sertanejo Classe A é selecionado com muito carinho, com só sucesso, só música boa, tá bom? Nós vamos ver o nosso intervalo daqui a pouquinho demais. Eu volto já.
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2: Confira agora a hora certa.
5: 5 e 7.
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6: Meus amigos, enquanto descansa, a gente dá mais uma volta ao mundo aqui, tá? Agora, mais um modão. Música, divina música, que me envolve neste momento. Através desta mensagem, meu eterno agradecimento. Luz, amor e paz.

0: maravilha.
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1: Valeu! Valeu, César Menotti e Fabiano. Sucesso pra vocês.
2: Valeu, os cowboys.
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1: Daqui a pouquinho tem mais após o nosso giro. Aguenta aí que eu volto já.
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2: Confira agora a hora certa.
5: 5:21.
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1: Daqui a pouquinho, mais sucessos pra você.
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0: Obrigado, gente. Obrigado. Legal, valeu.
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0: E aí, Luciano? Vamos fazer essa galera sacudir?
3: Vambora, Zezé!

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1: A gente volta em instantes com você.
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2: Confira agora a hora certa.
3: 5:51.
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5: Opa, já estamos de volta, já tomei meu cafezinho ali, meu pãozinho de queijo e agora vamos seguindo com mais moda.
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0: palma pra vocês aí também. Valeu.
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2: Daqui a pouquinho tem mais após o nosso giro. Aguenta aí que eu volto já.
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3: Confira agora a hora certa.
6: 6:04.
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1: Fechou o nosso Sertanejo Classe A de hoje. Um forte abraço do amigo Helbert Andrade. Obrigado você pela companhia e até a próxima edição.
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1: E aí, gente boa! Já estamos por aqui, é o nosso Mega Fã está no ar e a gente vai conhecer a fundo o novo fenômeno da música nacional. Bora curtir hoje a história de Country Beat!

0: Eles estão quebrando as barreiras do streaming, dominando os rankings globais, meu povo. A história dessa parceria começou lá em 2018, quando o Matheus Félix e o Léo Souza se conheceram e viram que a caneta dos dois batia certinho. Eles viraram uma dupla de compositores de sucesso. Então vamos começar essa programação linda com Country Beach e o sucesso Um Maluco Cowboy.
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0: meus queridos, Mega Fã está no ar, te fazendo companhia hoje e contando a história de Country Beach, o novo fenômeno da música nacional. E sabe aquele sucesso que não sai da sua cabeça, como Pipoco, Solteiro Forçado, da Ana Castela? Bom, esses foram dois sucessos que os dois escreveram. Depois de criarem tantos hits para os outros, eles decidiram que era hora de dar voz às próprias composições que estavam guardadas na gaveta. Então, bora curtir uma dessas! Com Ninguém Pode Saber, de Country Beach, parceria de Ana Castela.
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1: Meus amigos, hoje estamos conhecendo toda a trajetória de Counting Beach. E o Léo já tinha sentido o gostinho da fama no The Voice Kids. Mas ele foi esperto. Resolveu dar um passo atrás para entender como a música funciona por trás das câmeras antes de virar o artista da vez. Enquanto isso, Matheus estava mergulhado na produção e na escrita. Juntos, eles decidiram que não seria apenas mais uma dupla de compositores. O objetivo era criar um conceito novo, misturar o jeito de falar do campo com as batidas agitadas da cidade grande, e deu no que deu. Os meninos arrasam. Rico, bruto e cowboyzão.
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0: Encerrando a primeira sequência, hoje estamos conhecendo Country Beach, meu povo. Já já tem muito mais pra vocês.
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3: Confira agora a hora certa.
5: 6:33.
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0: desenhado para quem vive o estilo agro e cowboy. Mas com aquele olhinho grudado nas redes sociais, né? É, esse movimento ganhou muita força no interior do Paraná e de São Paulo. E hoje a gente vai curtir mais uma sequência linda de Country Beat junto com Léo e Rafael. Assim cê mata o cowboy.
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0: É, meus queridos, hoje nosso mega fã está contando toda a trajetória de Counting Beach. E diferente de muita gente que estoura por sorte, o Counting Beach foi planejado como uma verdadeira empresa. Antes de lançarem a primeira música, a dupla passou um ano inteirinho trancada estudando cada detalhe, do visual de cowboy moderno até quantos minutos cada faixa deveria ter. Eles sacaram que a galera hoje quer música rápida e visual. Vamos nessa?
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É Country Beat na parada, gente. Esse projeto saiu oficialmente do papel lá em maio de 2024 com o álbum atualizado. E o resultado foi um verdadeiro fenômeno. A música Sonho Dela não apenas funcionou, como superou todas as previsões da dupla. O que eles achavam que renderia 1 milhão de plays, saltou para 30 milhões, meu povo.

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0: Encerrando mais uma sequência com o nosso mega fã especial Country Beach pra você. Já já mais um encontro com muito sucesso dessa dupla maravilhosa.
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1: 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Confira agora a hora certa.
3: 6:47.

0: volta pra te fazer companhia, amores da minha vida. Hoje o nosso mega fã está incrível e contando a história de Country Beach pra você. E se você quer entender por que o Country Beach arrasta multidões, a resposta está no que eles escrevem. As festas de peão, o estilo de vida sertanejo, aqueles amores do tipo raiz que todo mundo viveu, sabe? Bom, e a grande diferença é que eles não apenas surfaram na onda do agronejo quando ela ficou famosa, eles também foram os caras que ajudaram a construir essa onda desde o comecinho, né? Bora curtir mais deles?
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0: Country Beat. E para o Léo Souza, o Country Beat representa a realização de um sonho de infância que ele quase deixou de lado. A sua passagem pelo The Voice deu o primeiro impulso, mas foi a decisão estratégica de se tornar um compositor de elite que deu a ele essa casca necessária. Ele confessa que Matheus não tinha tanto sonho de ser centro de atenções, não. Mas a química entre os dois foi tão forte que Matheus acabou entrando na onda.
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1: Confira agora a hora certa.
2: 7:01.
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0: e já compõe a música pensando na dancinha das redes sociais. Essa fórmula deu tão certo que até os gigantes do funk, como MC Daniel e MC Rian SP, quiseram entrar na onda dessa revolução.
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0: É o Mega Fan com Country Beat, meus amigos. E por trás de toda a estratégia dos números astronômicos, bate aquele coração sertanejo que ainda se emociona com o carinho do público. Para o Léo Souza, ver uma letra que saiu da sua própria cabeça, ganhando o mundo na sua própria voz, é uma sensação que não tem explicação. É o tipo de coisa que faz todo o esforço valer a pena.
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0: trajetória de country and beach, que não pretende parar no funk e no sertanejo, não. Essa dupla já declarou que possui versatilidade suficiente para continuar inovando e mesclando o gênero agro com outros estilos musicais. E o objetivo agora é manter a consistência e provar que não são apenas um sucesso de uma música só. Pelo contrário, eles são sucesso que vieram para ficar. Um beijinho para você que nos acompanha até agora. Espero que você tenha curtido toda essa trajetória do Country Beat e também do nosso Mega Funk no próximo fim de volta com mais uma estrela para você conhecer. Beijinhos e até lá.
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Oi, gente! E aí, tá tudo bem por aí? Eu espero que sim, viu? Olha o final de semana, bora aproveitar mais um pouco. O nosso Festival Sertanejos tá no ar. Comigo, Tati Invade, as mais pedidas, mais tocadas.

0: pra você, estão aqui no nosso Festival Sertanejo. Tudo de maravilhoso pra você que está com o rádio ligado aqui. E aproveite, o nosso programa está simplesmente sensacional. Sempre feito com muito carinho pra você, porque você merece o melhor. E já vamos começar com o sucesso do embaixador Gustavo Lima, Retrovisor.
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0: Mentirosa, Hugo e Guilherme com Wesley Safadão. Você ouviu o sucesso de Gabi Martins com Cleito e Romário. Doeu, mas não matou. Lembrança boa, trai a véia. Daqui a pouco tem muito mais pra você aqui no nosso Festival Sertanejo.
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3: Confira agora a hora certa.
4: 7 e

0: Festival Sertanejo já está de volta e agora tem Bruno Rosa com Israel e Rodolfo, Fiu Fiu.
1: Israel Rodolfo.

0: Não tá reclamando não, viu?
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2: Kleber e Cauã, papai do céu. Quem tá pegando? Murilo Rufi com Wesley Safadão. A chance é grande. Foi Gustavo Mioto com Matheus e Cauã aqui no nosso Festival Sertanejo. As melhores do mundo sertanejo você ouve aqui comigo no nosso Festival Sertanejo. Um final de semana gostoso pra você que está me ouvindo. Eu volto bem rápido com muito mais.

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2: Confira agora a hora certa.
3: 7:44.

Eu, Tati Invade, já estou de volta com o nosso Festival Sertanejo. Agora tem namoro de portão. Mariane Matheus e Guilherme Santiago.

0: Luan Pereira, singular surto de raiva foi Fred e Fabrício. Bruni Denner com Murilo Huff dizer não. Um final de semana incrível pra você que está me ouvindo aí. Tá no seu trabalho, na sua casa, tá ouvindo a gente no seu carro, no seu caminhão, na sua carreta, no seu sítio, chácara ou fazenda. Onde estiver um rádio ligado aqui no nosso Festival Sertanejo, recebe um abraço da Tati Invade e muita música boa. Daqui a pouquinho eu volto com muito mais.
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6: Confira agora a hora certa. 7:59.

0: Parque de diversões, João Bosco e Vinícius com Mari Fernandes, Faz um Favorzão foi Fiorella, Gustavo Lima com Matheus e Cauã, Mala dos Porta-Mala, o nosso festival sertanejo, trazendo as melhores do mundo sertanejo no seu final de semana. Volta já!
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2: Confira agora a hora certa.
4: 8:13.
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2: Confira agora a hora certa.
4: 8:13.

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2: Murilo Ruf, senhoras e senhores.
3: Dia 1, música boa, o Henrique, Murilo Ruf, Cleito Romário, não me bloqueia não. Você ouviu Gustavo Lima com Luiz Fonsi, Vagabundo. Tem Luan Santana, tem Henrique Juliano, tem muito mais pra você já já aqui no Festival Sertanejo. 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
1: Confira agora a hora certa.
2: 8h27.
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4: Festival Sertanejo está de volta comigo, Tati Invade. Agora tem Luan Santana, Olho Marrom.
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Wi-Fi, Traia Véia e Luan Pereira, Jefferson Moraes, Péssima Hora, Última Saudade, Henrique Juliano, uma melhor do que a outra, hein? Fala sério, tá bom demais, né? Só vou respirar e daqui a pouquinho eu volto com a boiadeira na cabeça.

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2: Confira agora a hora certa.
3: 8:39.

0: Quando vê, meu amigo, virou passado. 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
1: Matheus Aleixo!
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Charme Demais, Wesley Conrado com Matheus Aleixo. O nosso Festival Sertanejo trouxe Moda Boa com Luiz Henrique e Léo e Fidu Mijeca, Morenaça. Tivemos Manda um Oi, Guilherme Benuto com Simone Mendes. Pra você que tá curtindo o nosso Festival Sertanejo, um final de semana gostoso, tá? Daqui a pouquinho eu volto com muito mais pra você aproveitar ainda mais esse momento da sua vida comigo. Fica por aí!

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1: Confira agora a hora certa.
2: 8:53.

Eu, Tati Invade, já estou de volta, hein? Bora lá! Tem sucesso aqui no nosso Festival Sertanejo. Felipe Araújo, Estranho de Novo.

0: CH e Alexandre,
1: Murilo Ruf, Intimidade A2.
2: Vocês.

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